0: Eu vi que você tava com cara de quem não ia cantar, né?
1: Tava esquecido, rapaz. Quando me lembrei, já foi em cima da hora. Ah, meu Deus!
2: Tonight, I will fight the 7 strongest men in town. Maybe the world. And I will win. Because our Heavenly Father will be in the ring with me. And he and I will win 10,000 pesos. And with it, I will buy the orphans a big bus to go on field trips to parks and places like that. I'm serious!